0: E vamos já de seguida para mais duas dedicatórias. Foi a pedido da Filipa, que dedica à sua mãe, a toda a família, a todos os ouvintes, a equipa da rádio, e também do Sr. Sousa de Merinhac, que dedica à sua esposa, aos seus filhos, aos seus netinhos, à Dona Gracinda Pinto e família, e à equipa da rádio. Muito obrigado, Sr. Sousa. Como prometido, aqui vai. Então, uma música, espero que goste.
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2: Tivemos assim o Prince Tuga e da parte do Sr. Manuel, que dedica a toda a sua família, a todos os seus amigos, a todos os ouvintes desta rádio e também para a equipa da rádio, ele pediu uma música do José Augusto. Ei! Ei, ei, vamos ouvir.

E vamos já de seguida para a próxima dedicatória. Foi a pedido do Rui, do Sr. Rui, que dedica a seu presente pessoal a todos os ouvintes, a todos os portugueses ouvintes deste lado. Um abraço para o amigo Albano, e ele pediu a música do Grupo Solo do Torrão, A Terra Que Eu Deixei.

Bom, meus amigos, quero lembrar que no próximo sábado, dia 18 de julho, os amigos de Portugal organizam um jantar. Vai ser bacalhau à moda à casa dos amigos. O preço é de 25 euros por pessoa e, a partir das 20 horas, animação com o DJ Firmo. Não se esqueçam, portanto, os amigos de Portugal que organizam um roupa dia 18, a partir das 20 horas, bacalhau à moda dos amigos, casa dos amigos e animação DJ Firmo, preço 25 euros. E vamos já de seguida. Ah, e também está a decorrer um torneio de futsal no ginásio Nelson Paiú, em Artigue. Portanto, para todos aqueles que gostam de desporto, é dar um saltinho à seleção United em Artigue, Prédio Bordeaux. Vamos já de seguida para a próxima dedicatória, que foi a pedido da Cláudia, que dedica ao marido, aos filhos, à família, seu prazer pessoal, à equipa da rádio. Ela pediu uma música do Micael Carreira, Pelos Cantos do Mundo.

pelos cantos do mundo. Ora bem, e nós, são 10 horas 20 minutos, também vamos a todos os cantos do mundo, através da música e através da internet, onde há um português, onde há um português há sempre música portuguesa e claro, aquele cheirinho a Portugal. E se fores ao Alentejo, dedica... Se fores ao Alentejo, admirem as paisagens alentejanas. Foi Dona Lourdes que dedica a toda a sua família, a todos os seus amigos, e que diz obrigado a todos os programas aos sábados e domingos, porque ela, embora não pouco ou nada participa, mas que gosta de ouvir os programas portugueses, e já lá vão muitos, muitos anos. Obrigada, Dona Lourdes. Portanto, ela pediu uma música do Chiaro, Se Fores ao Alentejo.

Vamos então para a próxima dedicatória, que foi a pedido da Paula Cristina, que dedica seu prazer pessoal a todos os ouvintes, e que diz que gosta muito dos meus programas. Muito obrigado, Paula Cristina. Ela pediu a música do Leonardo, Foi Feitiço. Vamos ouvir. Ah, porque é que eu não tenho? Deixem-me cá ver. Bom, peço imensa desculpa, mas deixem-me só, eu vou preparar isso. Deixem-me cá ver, eu vou preparar isso. Leonardo, foi feitiço. Feitiço, vamos ouvir então. Aliás, Leonardo, foi feitiço. Foi feitiço. Vamos ouvir então. Agora sim, já estamos em condições de ouvir o Leonardo, que foi dedicatório da Paula Cristina.

E também esta música também foi a pedido do Sr. Carlos, que dedica seu prazer a todos os portugueses, ouvintes desta rádio, e também para a equipa da rádio. Sozinho.

0: Lindíssimo tema este do Leonardo, que foi dedicatória, aliás, duas dedicatórias para o Leonardo. E agora vamos para mais uma dedicatória, mas antes disso vou falar aqui com, deixa-me cá ver, meter aqui a Suceta em dia. Bom dia, Alice.
1: Bom dia, Albano. Bom dia a todos os ouvintes.
0: Então, o que é que traz por cá?
1: Olha, traz-me por cá, que queria deixar aqui um pequenino anúncio, em nome do António, da família Dantas, Alicia, Maria de Fátima e António. Muito especialmente, que são os que eu estou muito próxima deles e que adoro, e que tenho muita consideração, muito respeito por eles. E então, eles queriam fazer um pequenino anúncio, que infelizmente perderam a mãe... Ela nasceu no Rio do Minho, Reboreda, em Arcos de Valdevez.
0: Ah, Rio dos Moinhos, não?
1: Ela marcou-me, a Alicia mandou-me Rio do Minho, Reboreda.
0: Ah, Reboreda.
1: Eu sei que eles, que a casa deles é no Rio dos Moinhos.
0: Eu acho que isso pertence a Rio dos Moinhos.
1: Rio dos Moinhos. Sei que eles que são de lá, e aqui, conheço perfeitamente toda a família e eles igual, que moram em Vila Nova de Ornão. E então, infelizmente, a mãe faleceu passada quarta-feira.
0: Ah, portanto, é uma música para a mãe, não para o pai.
1: Não, é eles que pediram uma música para a mãe, querem a mãe querida.
0: Ah,
1: mas
0: mãe
1: primeiro
0: querida.
1: Quero deixar que, então... Fazem uma cerimónia, uma cerimónia religiosa, com certeza, e será na Igreja Saint-Martin, em Ville Nova d'Ornon, no Vieux-Bourg, na próxima quarta-feira, às 14 horas.
0: Portanto, se tiverem disponibilidade...
1: Todos aqueles que tenham disponibilidade...
0: E que conheçam a família, acompanhar a família...
1: Eu lá, já disse, venho dizer ao António e disse à Alicia, eu lá estarei presente... E quem quiser participar, porque é uma família bastante conhecida também, era com grande prazer e apoiá-los. Apoiá-los a eles.
0: Sobretudo nestes momentos difíceis.
1: Neste momento difícil, onde eles estavam todos muito próximos da mãe e a Alicia muito próxima da avó.
0: É o que eu digo, a mãe é sempre uma mãe, o pai é sempre um pai, mas mãe é sempre uma mãe.
1: É sempre uma mãe.
0: Eu sempre ouvi dizer que mãe há só uma, pai pode haver muitos.
1: Pai pode haver muitos.
0: Mas mãe é só
1: pai
0: uma.
1: Pai pode haver muitos. Mãe é só uma, é certeza.
0: É um bocadinho
1: assim. Os pais nunca se sabem. Mas bom,
0: é
1: olha,
0: verdade.
1: Desde o momento que os criam, são sempre
0: pais. É verdade.
1: Deixa para aí. Pronto, então é só então, para dizer que a cerimónia religiosa será na igreja, repito uma vez mais, na igreja Saint-Martin do Vieux-Bourg, Ville Nova d'Ornon, na próxima quarta-feira, dia 15. De julho, às 14 horas.
0: Portanto, todos aqueles que conheçam a família, se quiserem dar um saltinho de agradecimento e apoio, serão bem-vindos.
1: Serão todos bem-vindos. E agora vamos para uma dedicatória, que foi a pedido do António e da irmã, a Maria de Fátima, que dedicam justamente à mãe, mesmo que ela faleceu, mas tenha no coração,
0: claro.
1: E que lhe desejam uma linda música de Mãe Querida.
0: Portanto, vamos passar Mãe Querida de Tony Carreira.
1: Da minha parte também, um grande beijinho para ti, António, que eu sei que me estás a escutar, para a tua irmã, para a Alicia e para toda a família, com certeza.
0: Portanto, meus amigos, a rádio é isto, a rádio não é só festa.
1: Não é só festa, não é
0: só música. Não é só
1: música,
0: a rádio é informação. Infelizmente, também temos os anúncios de pessoas que quando morrem, infelizmente, vai lá.
1: Temos de tudo.
0: Temos um bocadinho de tudo e a informação é isto.
1: Estamos aqui para isso, não é?
0: Portanto, obrigado, Alice.
1: Pronto,
0: e sobretudo os nossos sinceros sentimentos da minha parte para a família.
1: Eu já lhes desejei as minhas condolências ontem a todos. E pronto, um bom domingo, muita coragem para vocês todos. E muito obrigada ao Albano por me deixar passar este pequeno.
0: Estamos aqui para isso.
1: Que foi o António que pensou em mim e a Alicia e que queria que a gente passasse estas palavrinhas.
0: Muito
1: então
0: bem,
1: vamos ficar com
0: o Tony Carreira, Mãe Querida.
1: Mãe Querida.

Tivemos assim Tony Carreira, dizia eu, tivemos assim Tony Carreira, que foi uma dedicatória especial, mas pronto, foi uma dedicatória na mesma, nós estamos aqui para isso mesmo. Bom, e da parte da Vera, que dedica aos seus pais, a toda a sua família, a todos os ouvintes, seu prazer pessoal, equipa da rádio, ela pediu a música do Jorge... Jorge Ferreira, não é nada Jorge Ferreira, deixa-me cá ver como é que isto está aqui tudo misturado. É o Lian Jin, Deus Saudade. Deus Saudade, vamos ouvir.

E vamos então para mais uma dedicatória. Desta vez vamos falar de amor. Foi a pedido da Ana para seu prazer pessoal todo. Pedido da Ana para seu prazer pessoal e equipa da rádio. E vamos falar de amor. Miguel e André.

E vamos para a próxima dedicatória. Foi a pedido de um ouvinte para seu prazer pessoal e também para a equipa da rádio. Muito obrigado. E ela pediu uma música do Lucas e Mateus, Te Amando em Segredo. Acontece às vezes, isso acontece e acontece a boas pessoas. Vamos ouvir.

Olha, vamos já de seguida para a penúltima dedicatória, que foi a pedido da Dona Fernanda, que dedica a toda a sua família, a todos os ouvintes, à equipa da rádio. Ela pediu uma música, deixem-me cá ver, é o Zé Amaro, é o show do Zé Amaro. Vamos ouvir-lhe.

E vamos então para a última dedicatória que foi pedido. Já temos aqui o nosso amigo e colega José Gardão, que não para, que não para. Ele é terrível. E então vamos para a última dedicatória que foi pedida a Ana Cristina, que dedica a toda a sua família, seu prazer pessoal, todos os ouvintes, equipa da rádio, e vamos ficar com o Citãozinho e Chorô com o Daniel.

0: Meus amigos, não se esqueçam que vamos ter no próximo fim de semana, dia 18, um opá nos Amigos de Portugal. A partir das 20 horas, o preço é 25€ por pessoa e é bacalhau à moda da casa. Animação DJ Firo. Quero agradecer a todos aqueles que estiveram na minha companhia, na companhia desta rádio que é a vossa, Rádio La Clé des Ondes, 90.10 FM. 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O meu muito obrigado, desejo a todos um bom fim de semana, um bom domingo, beijo a todos, desfrutem deste tempo. Tenham cuidado se viajarem, se desidratarem, pelo menos todas as 2 horas. Façam muito cuidado. Um beijo a todos e o meu muito obrigado. Não sei se Alice queria dizer alguma coisa.
1: Estás a passar uma dedicatória, só que passou para o meu netinho Itana, que está hoje de parabéns, festeja hoje os seus 11 aninhos. E já agora para lhe dizer que amo muito. E desejo-lhe um feliz aniversário e tudo de bom na vida dele. Um beijinho grande. Bisu Itana, mami tema.
0: Então, um feliz aniversário também para o Itana. E seria bom com na voz lindíssima do Zé Mar. Parabéns. Feliz aniversário, Itana. O meu amigo José, amigo e colega José Guedão, já se encontra aqui nos estúdios. Bom dia, José. Bom dia, alegria, não é?
2: Bom dia, alegria. Alegria não, bom dia, Albano. E depois, bom dia, alegria.
0: E
2: bom dia, Alice.
0: É verdade.
2: E bom dia a todos. E bom dia a todos que estão à escuta. Esperem mais 5 ou 10 minutos e depois já começo com Portugal Sem Fronteiras.
0: 2 minutos. Deixa-me só 2 minutinhos do tempo de ouvir o Zé Maro. E o programa é teu. Todo teu.

E vamos ter um direto já aqui nos estúdios da Cledesonde. Bom dia. Eu estou a falar com o senhor Carlos Abreu, não é? Que está a falar de... De Begles, FC Arcoense. Isso mesmo. Então o que é que o meu amigo Carlos tem para anunciar? Exatamente. Ok, ok. Quanto é que é para a equipa? 15 euros por equipa, logo à tarde, no FC, Arcoense, em face à Casa dos Arcos. Isso tudo. Pronto, as pessoas que queiram contatar, é preciso reservar ou não? Não é preciso? Que cheguem a partir das 15 horas, podem começar, e o torneio começa à volta das 16, não é? Ah, exato. Então pronto, as pessoas têm que estar à volta das 14 horas para começar o torneio às 15, às 15, 15 e um quarto, não é? Isso mesmo. Pronto, Carlos. Então aqui está, eu vou fazer um breve pronto, apoio. É hoje, a partir das 15 horas, torneio de sueca no FC Arcoense face à Casa dos Arcos em Begles, no ao pé do estádio do Parque

Sonville, 15 euros por pessoa, por equipa. A equipa são duas pessoas. E quem quiser passar, aí há comes e bebes, não é? Pronto. Então espero que haja muita gente hoje, então, no UFC Arcoense, para o torneio da Sueca. E que música o meu amigo quer escutar? Então, olha, eu tenho aqui uma que vai passar, que é Vamos à Festa Maria, pode ser essa, não pode? Então pronto, vamos já passar essa música para o UFC Arcoense e todas as pessoas que vão lá passar daqui a bocado para o torneio da Sueca. Pronto, Carlos, muito obrigado e talvez até logo. Pronto, obrigado, sim. Ali, tchau, tchau, obrigado. Obrigado, tchau. Pronto, e como o Carlos fez, vocês façam tão bem. Tu forem para aqui, se quiserem organizar alguma coisa, não sei bem que logo à tarde temos, então, a partir das 15 horas, no UFC Arcoense, que é ao pé do estádio, vocês sabem bem, a Casa dos Arcos, o Clássico Arcos, é mesmo em frente, tem lá, então, um torneio de sueca e 15 euros por equipa. Há comes e bebes à disposição para vocês todos. Pronto, lá estaremos então para esse evento que é logo à tarde. E vamos então escutar a música para eles, que é uma música de que estava já aqui para sair, foi pedida pelo Sr. António Pimenta, Pimenta é isso, sim senhor, e que é tão bem dedicada então para eles, para o FC Arcoense. Vamos à Festa Maria. Ari Maria.

E é verdade, nós vamos sempre à festa. Festa que é festa. E agora vamos continuar com mais uma música, com é uma festa na mesma, mas é uma festa diferente, com as velhas portuguesas, a pedido do Tony, do Carlos e da Maria de Brito. Então, para toda a sua família e amigos, as velhas portuguesas.

E agora vamos passar já a outra música, que é uma desgraça entre eles e elas, e esta é proposta para todas as pessoas que estão a seguir este programa pelo Facebook também em direto. E para vocês todos, então vamos, uma desgraça, eles e elas.

E agora, caros amigos, vamos para mais uma música. Uma música que foi pedida pelo Sr. Fernando Ribeiro. O Sr. Fernando Ribeiro também que é um artista de rádio e que também pediu uma linda música que é chamado Com o Som 2000. O Som 2000... Onde é que ele está? Já está a fugir. Ora, som para chamar o seu gato, mas onde é que está isto? O seu gato dos outros. Olha, o Fernando Ribeiro, não está a passar. Eu vou pôr outra música e depois vamos ver daqui a bocado o que é que se passa, está bem? Tenho que ir preparado já isto. Vou agora ver uma outra música e esta música vai ser dedicada para todos vocês, mais uma vez, que estão agora a ouvir o direto e a ver aqui também no Facebook. Vamos já para mais uma música portuguesa.

E vamos já passar para outra música, a pedido do Tomé, da Salomé e do Sr. Henrique. Os três pedem uma música em conjunto para toda a sua família, para os amigos, para a rádio, muito obrigado, e para todas as pessoas que estão à escuta. Eles querem uma música do Toca e Dança, com aquela linda, linda canção, Um Brinde à Vida. E vamos já passá-la.

E estivemos aqui uma linda canção dos Oito Homens do Minho. E vamos já para outra. Vamos já aqui escutar a nossa amiga Karina. É fogo de visita. É dia de baile. Vá lá. Vamos embora.

E pronto, sabíamos que era só fogo de vista, mas isso é normal. Vamos anunciar então, logo à tarde, a partir das 15 horas, vai ser feito um torneio do Sueca, organizado pelo FC Arcoense em Begles. No trante de Rua Alexi Labró, em Begles, face à Casa dos Arcos. Não se esqueçam, FC Arcoense organiza um torneio do Sueca hoje à tarde, a partir das 15 horas, com o preço por equipa de 15 euros. Participem todas e venham então jogar às cartas à Sueca, um jogo típico português. Não esquecendo que sábado que vem também, à noite, temos um jantar nos Amigos de Portugal em Begles, na Avenida do General Leclerc, em Begles, com um preço de 25 euros e também a animação do DJ Firo. Não esqueçam, isto na sala dos Amigos de Portugal, sábado à noite. Pronto, vamos continuar com música.

E agora vamos já para outra música que foi pedida pela Fátima. Então, onde é que ela está? Está aqui. Vamos a ela. Olá. Vamos aqui então passar mais uma vez. Olha, e vamos parar aqui um bocadinho para aqui. Pronto, esta música foi passada já ao princípio, foi pela Melanie Lemos, mas a Fátima gosta muito também desta música, a Fátima Carvalho, que está a escutar agora, está a ver, também é em direto, e pediu também a mesma música, vai-se passar, porque ela não ouviu a primeira vez, e que é dedicada então para ela, pessoal, para fazer pessoal, para o Alto Minho e para todos que estão à escuta desta música do Botafogo no Torreiro. Vamos a ela então. E Botafogo, atenção, hein?

Linda, linda música. Espero que estejam a gostar. E vamos terminar, parece, com o nosso programa. Já são 12 horas e 52 minutos. E vamos passar uma música que vocês conhecem, o Hino Nacional Português, para terminar esta emissão e dizer até 2 a 15 dias, se Deus quiser. Se Deus quiser, cá estarei outra vez 2 a 15 dias para mais um programa Portugal Sem Fronteiras. A vocês todos que estiveram à escuta, muito obrigado ao pessoal que participou, aquilo que espero que estejam a gostar, que gostassem e que esteja passado em condições. Para vocês, meus amigos, vamos então ao Hino Nacional Português e assim termino este programa hoje e até então de domingo a 15 dias. Bem-ajam a todos.